0: Uma honra estar aqui, querido.
1: Pra mim, meu amor.
0: Obrigada pelo convite.
1: Obrigado por ter aceitado esse convite e ter vindo, né? Veio de lá de fora, veio do Panamá, você veio do... Não, veio dos Estados Unidos, né?
0: Veio, de Miami.